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0: Bom dia. Bom dia.
1: Você tá atrasado.
0: Bom dia. Bom dia. Eu tô meio rouco hoje, Diego. Desculpa.
2: Bom dia.
3: Tô vacinado.
0: Bom dia, Diego. Tô meio rouco. Tá ruim o nosso som, é por gosto? Dá uma melhoradinha ali. Tá falhando.
3: Ele tava bem? Olha. Tu voz, tu garganta.
0: Tá. Bom dia.
2: Mas é isso mesmo.
3: Como ele foi a este?
0: Ah? Quê? Foi?
3: Tu amigo cá como?
2: Mas é isso mesmo.
0: Qual deles?
3: É o teu microfone.
0: É o meu microfone.
3: A ver, agora.
0: Alô, bom dia. Tô rouco, é que eu tô rouco hoje. Bom dia, fronteira.
4: Por favor, me ajuda.
0: Aqui estamos começando mais uma edição do Bom Dia Fronteira.
3: Tá feliz.
0: Hoje é lunes, dia 5 de outubro de 2026. Céu encoberto, 13 graus. 13 graus a temperatura e não é que eu esteja fazendo por gosto, tá aqui, ó. Olha aqui, Diego.
3: Sim, doce, meu.
0: Então vou seguir, vou pela tua hoje. Hoje eu vou pela tua, não vou pela minha.
3: Não tá frio, não sei de frio.
0: É, a máxima pra hoje, 20 e... 19. 19 a máxima pra hoje. Opa, tem 0,7 milímetros de chuva. Opa, pode chover um pouquinho, coisinha de nada hoje. Muito bem. Aqui estamos começando uma semana, hoje dia de ressaca eleitoral, dá pra chamar isso, né? Principalmente pelo lado aqui de Santana do Livramento, que a gente vai abordar mais os temas aqui de Livramento, porque eu acho que, de resto, todo mundo acompanhou as transmissões ontem pelas redes, principalmente a CNN, que deu um banho de transmissão ontem, impressionante, eu acompanhei todas, mas eu gosto muito de fazer comparações, e a CNN... Ela se lavou ontem, né? Foi muito bom. Eu achei a Globo bastante atrapalhada ontem, não sei porquê, mas parece que eles estavam um pouco nervosos ontem, a Globo, não sei, decepção, alguma coisa, mas a CNN não. CNN eu gostei da CNN. Tava com um astral bem interessante. Bom, está começando o Bom Dia Fronteira e nós vamos repercutir, principalmente sobre o aspecto local, como foi ontem, as eleições no Brasil. É impressionante o número de abstenções, mais uma vez, batendo recorde, quase 22% de abstenções. Aqui em Livramento, agora eu e o Diego analisávamos os mapas e tu me falou que o quê? 30 mil pessoas, né, Diego?
3: Não. Eu disse 30%.
0: Ah, 30%. 30%.
3: 29,53% não foi votado.
0: Imagina. 30% da população santanense não votou. Deu uma média
3: de habilitado.
0: Sim, parece que...
3: 21.325 pessoas.
0: Imagina.
3: Não foram a votar.
0: Mais de 20 mil, 21 mil pessoas não foram votar em Livramento. E outra curiosidade com relação a Santana do Livramento foi que o mais votado foi o Lula. Lula ganhou por uma diferença de 2 mil votos.
3: Sim, 3 mil votos.
0: 3 mil votos, Lula em Livramento. Porto Alegre foi a mesma coisa, o Lula foi mais votado em Porto Alegre. Mas em termos de Brasil, foi uma lavada. O Lula tomou um... Bom...
3: Excelente. 20.197 votos o Flávio e 23.840 Lula.
0: Imagina, quase 3 mil pessoas votaram mais no Lula. Não é um bom sinal.
3: Em Livramento votaram em todos os candidatos.
0: Em todos os candidatos?
3: Todos os candidatos.
0: Olha que interessante.
3: Receberam voto.
0: Que bom.
3: Até aqueles que nem sabíamos que eram.
0: Exatamente. Nós tivemos candidatos aqui que eu nem sabia que existiam. Né? E que tiveram votação aqui em Santana.
3: Havia um veterinário? 4 votos recebeu o veterinário.
0: Imagina.
3: Começaram os veterinários.
0: Candidato para?
3: 5. Ah, não, 4 votos.
0: Ele era...
3: a presidente.
0: A candidato a presidente da República.
3: Veterinário Wilson.
0: Wilson Grassi. Ah, sim, mas é o Wilson Grassi, eu tô desconfiado que ele é parente do meu amigo Márcio Grassi. Talvez a família do Márcio Grassi tenha votado nele. Talvez, não sei, né, Márcio? Faz tempo que a gente não conversa.
3: A gente tem que lembrar de lembrar votar também, porque você era veterinário.
0: É, eu acho que não, acho que não. O pessoal da Clinvete, eu sei em quem votaria. Muito bom. É
3: não
0: isso.
3: Não tinha cara a votar nos nossos.
0: É. Agora, eu não sei até que ponto... Tu pode me dar um pouquinho de volume, Diego? Que eu tô achando meu volume baixo hoje. Meu. Não sei se é o da mesa. Ah,
3: agora,
0: melhorou.
3: Agora sim.
0: Melhorou. Eu não sei até que ponto é prejudicial, Diego. Por exemplo, Santana do Livramento ter votado, a maior votação ter sido pro Lula se ele não vai sair presidente. Tem alguma influência, tu acha que pode ter? Não,
3: passa,
0: né?
3: Nada.
0: Passa nada, né?
3: Eu sou um bom mundo à parte, cara.
0: Eu tô um pouquinho decepcionado com Santana do Livramento, né?
3: Ele anterior também ganhou.
0: O PT é forte aqui, tio. PT é forte em Livramento. Bom, falando em PT, eu vi aqui em Livramento, nessa semana passada, dois ex-prefeitos nas ruas pedindo voto. Elifas Simas e Glauber Lima. Os dois ex-prefeitos circulando pelas ruas da cidade, pedindo voto nas esquinas.
3: Ex-prefeitos petistas.
0: Petistas, claro. Petistas.
3: Sim, Glauber Simas, claro. Petista.
0: E o Elifas Simas também foi prefeito aqui pelo PT. Então, são as curiosidades que a gente observa no PT, que eles se mantêm muito unidos, né? O PT é como se ele fizesse uma... Ele tem um tipo de uma... Como é que eu posso dizer? Um compromisso com os seus componentes, os seus companheiros, que eles se mantêm toda a vida. Eu não sei se eles devem ter um pacto, alguma coisa assim. Eu acho que é um pacto.
3: Um pacto.
0: Sim, porque ex-prefeitos, imagina, que não moram mais em Santana do Livramento, e eles vêm. Eles vêm pra cá em época de eleição e vêm trabalhar.
3: Em Brasília é fácil cambiar para votar em outra cidade? Tu que viviste no outro lado, sim. Chegaste a cambiar tu voto?
0: Não cambiei,
3: só
0: mas
3: não
0: dá.
3: Só pedir nomás, vai agir, me mudei, quero votar acá.
0: Exatamente.
3: Então, Livramento, uma quantidade de gente não votou acá. Nascida, digamos.
0: Pode ser.
3: Que a gente se vá.
0: Pode ser.
3: Será que essa gente que não votou...
0: Não sei, pode ser sim. Outra coisa que as
3: que
0: estatísticas...
3: Que não cambiou o título, são R$3.
0: R$3. E sobre isso que você está falando, é interessante as curiosidades que nós... Hoje nós vamos abordar tudo que a imprensa, de um modo geral, não aborda. São curiosidades mais nossas aqui, locais.
3: Caneta Sul, quantos votos sacou?
0: Com
3: 1.000 votos, creio que sacou.
0: Eu queria entrar nesse patamar.
3: Sul podia haver sido vereadora, Calibra. Que vergonha.
0: E falando nisso, os nossos vereadores aqui, o Rafa Castro fez mais de 4 mil votos, o Felipe Torres, que foi candidato a deputado estadual, fez 3 mil e alguma coisa, e o do Romário, que foi para candidato a deputado federal, eu não vi.
3: 3 mil.
0: Tu viu?
3: Romário. Romário ganhou baixinho.
0: Não, Romário Paz, deputado federal.
3: 3 mil.
0: 3 mil e pouco. Então quer dizer que se mantiveram. O Rafa Castro acabou... pouco mais de votos.
3: Mantuveram em quê?
0: Não, nada.
3: Na base?
0: Exato. Eles
3: quando esses votos podem ser vereador?
0: Fizeram um voto de vereador. Perfeito. Bom, que mais que a gente... Que mais que a gente podia comentar sobre as curiosidades locais? Aqui em Livramento, eleição muito tranquila. Eu não vi poluição. Poluição no sentido de...
3: Não, pelear.
0: Não, poluição no sentido de...
3: Sonora.
0: Sujar, poluição sonora, não teve. Não teve, porque era proibido.
3: Às 5, a hora que terminou lá.
0: Depois teve poluição sonora.
3: La votação.
0: A prefeita fez até meia-noite festa ontem.
3: Eu passei assim o negócio. O comitê da prefeita e não havia ninguém.
0: Não, mas...
3: Havia 3 pessoas, mas...
0: Teve até trio elétrico.
3: Não havia terminado, não, era temprano.
0: Claro.
3: Aí baixei toda a andrada, tranquilo. Eu creio que havia mais gente votando nos bairros, do centro, mais tranquilo, né?
0: Eu falei poluição, mas eu quis dizer sujeira. Não vi santinhos soltos por aí, não, porque também não pode.
3: Normalmente deixam tudo tirado.
0: Mas não pode, né? Se pegassem, por exemplo, um lote de santinho de algum candidato, dava multa. Podia dar problema pro partido.
3: Tá bem isso. Acá em Rivera todavía tenemos algum cartel de algum político de hace 3 anos.
0: Mas de maneira geral, Diego, foi uma rapada. Uma rapada, o PL tá... Olha, tá elegendo governador, senador. Se o Lula fosse eleito, que vai ser difícil ele virar a coisa, acho que não consegue. ia ser muito difícil ele governar o ano que vem, porque 70% do Congresso vai ser de direita. A direita deu uma rapada muito forte nessas eleições. E que deverá se confirmar. Os
3: 33 principais... milhões não foram votados.
0: É, ele precisa de 4 milhões o Lula para empatar. 4 milhões de votantes. Ele vai atacar agora...
3: Eu necessitaria uns 8 milhões para competir.
0: Exatamente. Lá no Nordeste, que ele ganhou, o Lula ganhou no Piauí, Sergipe, aquela região toda do Nordeste ali, Diego, deu Lula. Né? Então, quer dizer, metade norte, um pouquinho menos, né, da metade norte, foi o Lula. Metade sul, estou falando em termos de Brasil, o Flávio Bolsonaro. Difícil reverter? Dificílimo. Acho que deu para o Lula, ele se aposenta esse ano. E vamos ver. O que diz ali? Tsunami do PL, né? Tsunami do PL supera a onda da direita de 2018 e bate recordes no Congresso. Vamos abrir o programa e depois a gente comenta mais sobre todos esses acontecimentos no âmbito das eleições 2026 no Brasil. Também a repercussão no exterior, tudo que está acontecendo. Érica Hilton se torna a mulher mais votada da história, cara. Olha isso. Deputada federal recebeu 1.596.472 votos. A que se deve isso?
3: Renova recordes de votação. Nicolás Pavanato e Rita fazem história no Brasil.
0: Exatamente.
3: Foram vários.
0: Bom dia, fronteira para Brasil. 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
2: Wilson.
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0: 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Muito bem, pronóstico del tiempo.
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0: Não muda aqui, rapaz. Era pra estar 14, mas continua 13 no meu aqui.
2: 14 graus já.
0: Pois é.
2: Tem que atualizar.
0: Travou então. 14 graus a previsão, ou a temperatura nesse momento.
2: Principalmente nublado, temperatura máxima 19 graus.
0: É, há uma pequena previsão de chuva, 0,7 milímetros, mas não é nada. Com máxima de 19. Amanhã, mínima de 9, máxima de 24. Não tem chuva, mas vai estar meio nublado. Amanhã. Ih, a partir de quarta, 3 dias de chuva? Miércoles, quarta-feira, 7.
2: Não tinha nem ideia. E o sábado choveu, muchacho. O sábado não nos vimos.
0: Choveu.

0: tarde, choveu?
1: Ah, choveu.
2: Toda tarde, muitos.
1: Toda tarde, verdade.
0: Toda tarde.
1: Eu saí da rádio, tava assim, meio nubladão. Aí começou a chuva às 2 horas e eu tava aqui na rádio dizendo, olha, eu tenho chuva a partir das 2 horas e vai chover até de noite. Vai parar lá pelas 8 da noite. Exatamente o que eu falei aconteceu. Impressionante como eu acerto. Bom, eu falei que o Flávio ia ganhar, ganhou. Embora alguns dissessem aqui no estúdio que não.
0: Na verdade, me surpreendeu uma gente burra.
1: É, pois é. Miércoles, quarta-feira, mínima de 13, máxima de 26, com 21 milímetros de chuva. Jueves, quinta-feira, mínima de 16, máxima de 28, com 0,3 milímetros. Então vai dar uma treguinha, mas aí volta a chuva na sexta, viernes. Dia 9 de outubro, 14 milímetros de chuva. Sábado, chove também.
0: Sábado?
1: 5,2 milímetros, 10 de outubro. Uhum. Com mínima de 14 e máxima de 22, mas é pouca.
0: Na madrugada, sábado.
1: É, é. De tarde, durante o dia, acho que não chove, não. Domingo, nublado, dia 11 de outubro, mínima de 11 e máxima de 22. Lunes, 12 de outubro, dia da criança.
0: Ah, lunes, esse é melhor.
1: Dia de Nossa Senhora Aparecida.
0: Cair água, meu amigo.
1: Não, inclusive é feriado.
0: Feriado o quê?
1: Nossa Senhora Aparecida é feriado no Brasil?
0: Ah, não tem linha
1: de... Aqui em Rivera tem alguma coisa.
0: Cada descobrimento da América, em Brasil também é descobrimento da América, não é feriado.
1: Descobriram a América junto com o Brasil e o Uruguai. Olha que legal.
0: Quase sempre estamos no mesmo continente, não?
1: Bacana. 12 de outubro, então, feriado, tem 0,7 milímetros de chuva, com mínima de 12 e máxima de 22. Martes, terça-feira, 13 de outubro, mínima de 12 e máxima de 20. Aí nós vamos ter um período de 4, 5 dias com temperaturas na casa dos 20 graus sem chuva. Aí a próxima chuva está agendada para o dia... Nem aparece aqui para mim. Depois nós vamos ficar uns 5, 6, 7 dias sem chuva praticamente, hein? A partir do dia 13 de outubro, pelo menos até o dia 19 de outubro. Tá? Tá aí, ó. Previsão completa para vocês.
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1: 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Para Ouro Viejo, dólar 39,15 en la compra. En la venta, 41,65. Euro, 43,16 en la compra, 48,02 en la venta. Real, 6,8 en la compra, 8,4 en la venta.
0: Dólar real, 5,22 dólar real.
1: Sí.
0: Mantiene.
1: 5,22 dólar.
0: Cambio. Real. Fin de semana igual.
1: Sí, claro. Bueno, vamos ver cómo se porta el día de hoy, entonces. 5 de octubre, los fatos que marcaron el día de hoy. E também as curiosidades relativas ao dia 5 de outubro.
0: Eu não queria deixar passar aqui.
1: Fala, fala.
0: Ele nunca passou de ser deputado mais votado do Brasil em 2010 com 1.300.000 votos.
1: Ah.
0: Que ele usava a ele para levar voto. Não?
1: Sim, sim, exato. Era o voto do protesto.
0: É o puxador desse aqui. Puxador.
1: Sim.
0: Passou a ser puxado em 2022, tuvo só 70.000 votos.
1: Imagina. 70 mil.
0: Y esta última quedó fuera, ¿no? Bueno, la otra, la última lo pusieron.
1: Sí.
0: Alguien lo llevó para que pudiera ganar. Está bien, esta acá quedó fuera. No, bueno. Hice la cantidad de votos igual.
1: ¿Va a voltar a ser humorista? Ahora yo fico pensando.
0: ¿Va a voltar a ser humorista?
1: Sí, él no es humorista. Humorista.
0: Yo creo que el diputado nunca fue, pasó toda la vida siendo.
1: Pues es, yo fico pensando cómo es que. Deixa eu falar. Eu ainda não comecei a desabafar ainda. Não, guarda isso aí. As pessoas, o povo brasileiro está começando a ficar politizado. Isso é muito bom. É necessário que aconteça toda essa metamorfose, essa transformação. As pessoas vão aprendendo, cara, a votar. Eu repito, eu abri o programa falando sobre os senadores. As pessoas não sabiam para que serve o senador.
0: Eu sempre super, perdão, amigo.
1: Não, não, mas tu é um cara politizado. Não, eu sei, tu é um cara politizado. Mas eu tô falando a maioria da população. Olha o Nordeste lá. Nordeste. Nordeste tem uma maior cambada de analfabeto, pobre, burro, tudo misturado. Não ia ser isso, claro que sim. E olha o resultado, mas é verdade.
0: Porque vocês não ganham, né? Então eu já posso dizer o mesmo caso, são todos burros.
1: Pode dizer, tem todo o direito. Mas só que tem um detalhe, as urnas...
0: Mas por algo o tipo ganha, sabe? Parece que o tipo já ajuda mais que cá.
1: As urnas não mentem, Diego. Aí é que tá, uma coisa é tu falar. Falar todo mundo fala. Agora, as comprovações estão aí. E antes as pessoas não sabiam para que servia um senador. É isso que eu quero te falar. Eu fui um pouco grotesco, um pouco grosseiro, porque as pessoas não sabiam mesmo. Por que que as pessoas começaram a entender o que faz o senador? Por causa do STF. A culpa é do STF. Porque ninguém aguenta mais o que o STF faz. E quem é que pode trancar o STF? Quem? O Congresso Nacional. É a única maneira. Então as pessoas começaram a se dar conta. E os próprios políticos e a imprensa começou a avisar. Quem é que pode trancar o STF? Congresso Nacional, que é formado por quem? Deputados federais e senadores. Então, o que está acontecendo agora? Se a gente for fazer uma avaliação do perfil desses senadores que foram eleitos, é impressionante. Van Hatten, por exemplo, um cara que, como deputado federal, ele brigava direto contra o STF. Quem saiu fora, por exemplo, Gleisi Hoffmann, uma dinossauro da política do PT, ficou fora. Outro que ficou fora, Renan Calheiros, mas um baita de um patife. E o filho dele perdeu também. Só que o filho dele ainda tem mais 2 ou 3 anos de mandato, mas vai cair fora. Ou seja, a família Calheiros está sendo lavada. São de Alagoas os caras, né? Uma família tipo Sarney, assim, né? Com muito poder. Falando em Sarney, Rosiane Sarney, fora também. Então, grandes medalhões da política estão sendo dizimados. É uma mudança. Aí o Diego poderá dizer assim, tá se trancando para falar. E o clã Bolsonaro, bom, esses cresceram. Não tem como negar. É, o Carlos Bolsonaro saiu em Santa Catarina.
0: Claro, não, tipo, ele nem vive aí.
1: Ele saiu do Rio para se eleger em Santa Catarina.
0: Não foi nenhum debate dele próprio estado, não.
1: Falando em debate, agora a gente vai ver se...
0: Agora vai ter que haver debate. Lula tem que debate. Tem que chamar o Flávio del Cogote.
1: Vai ter que ir.
0: Exatamente. Sim, não tem outra.
1: Muito bem. Do 178º dia do ano, faltam 87 dias para acabar 2026. A lua já não está mais cheia, está minguante agora. 27,50%. Hoje é o dia... Olha, hoje é um dia muito interessante, Diego. Porque o resto não tenho muito para te perguntar aqui.
0: 5 de outubro.
1: 5 de outubro. No Brasil é o dia do...
0: Do quê? A ver, como é essa?
1: Não vai dar pra brincar contigo, porque se eu... A primeira palavra tu já vai acertar. Hoje, primeira sílaba. Hoje é o dia do pro...
0: Programador.
1: Fez por gosto.
0: Não tenho ideia, não te juro que não sei. Não.
1: Professor, cara.
0: Ah, ué, um saludo a todos os professores aí.
1: Hoje é o dia do professor no Brasil, professor. Professora, professor, sem vocês, professor. Sem vocês, o que seria do mundo? Do mundo, não estou falando só do Brasil. Então, a todos os professores brasileiros, uruguaios, a todos que nos ouvem, um grande dia para reflexão.
0: Professor Marcelo, saludo nosso aí.
1: Exatamente.
0: Abraço, Marcelo.
1: Hoje é professora... o dia... Professora...
0: Márcia,
1: professora... A nossa gringa...
0: Maestra. Professor e maestro não é domingo, já te disse.
1: Tá bem. O César?
0: César, professor.
1: Professor. Hoje é o dia do boxe. Hoje é o dia, é uma palavra...
0: Bolinha.
1: Palavra composta. Composta.
0: Bolinha.
1: Muitos deles votaram provavelmente no Lula, lá no Nordeste. É.
0: Boia fria.
1: Isso mesmo.
0: Boia frio é um tipo trabalhador.
1: Muito. Não estou falando nada contra.
0: Não, mas tu hablas despectivamente.
1: Não falei nada.
0: Hablas, sim, despectivamente.
1: Tu tá muito maldoso.
0: Não, não estou, não.
1: Não,
0: tu viniste com esse tono de...
1: Tá maldoso hoje. Hoje é o dia do A com H.
0: A com H?
1: A com H.
0: Que seria A com H? Começa com H, então.
1: Claro. A com H.
0: A. Apêndice.
1: Apêndice, eu acho que não é com H, desculpa.
0: Ah,
1: não. Apêndice é sem H.
0: Ah, então você não sabe.
1: Perdeu o Playboy. Hoje é o dia do Habitat.
0: Pá.
1: Habitat.
0: Não ia acertar.
1: Hoje também é o dia das aves. Hoje é o dia da cidadania. Opa, hoje é dia do empreendedor. Olha aí, eu acho uma palavra bonita. Acho uma atitude corajosa e indispensável para o desenvolvimento de uma nação. Empreendedorismo. Tá? Muito bem, fatos que marcaram o dia de hoje, vamos lá. Às 8h38, nesse dia de segunda-feira.
0: Empreendedor não é o mesmo que empresário.
1: Não.
0: Empreendedor pode ser um que tem uma banquita de venta e média.
1: Muito bem. Bela, bela colocação, Rafael. Como sempre, imprescindível neste programa. A lua na fase minguante, já falei. 5 de outubro na história. 1897, fim da Guerra dos Canudos.
0: Guerra dos Canudos, sim.
1: O que era essa guerra?
0: São conselheiro, não era? São conselheiro?
1: Sei, não sei. Isso aconteceu no Brasil, eu não sei.
0: Você não sabe nada, era cedo.
1: Eu não sei. Eu sei que tu sabe mais do que eu. O que ele fez?
0: Guerra dos Ele Canudos. Havia fundado uma cidade com 30 mil pessoas onde não pagava imposto, não fazia nada. Eles foram a cobrar os impostos. Eles foram a cobrar os impostos e isso era uma guerra.
1: Tu vê só. Esse é o Diego Rafael. Conhece tudo da história do Brasil. 1905, os irmãos Wright realizam o primeiro voo circular do mundo. Irmãos Wright.
0: O circular, o que seria circular?
1: Fizeram a volta ao redor do mundo.
0: Não.
1: Sim.
0: Que ano?
1: 1905.
0: Não, impossível. Circular, capaz que isso o avião andar em círculo, pero...
1: 1905, os sim, irmãos claro. Wright realizam o primeiro voo não. circular do mundo.
0: Habrá feito um círculo. El Dumont levantava e parava.
1: Dumont, em 1901, inventou o avião.
0: Eu só creio que el Dumont
1: quatro anos depois,
0: levantava o avião e o bajava. Claro. Este habrán hecho el avião circular.
1: Pode ter sido. E esses caras foram os que se dizem que quiseram roubar a ideia do Dumont.
0: Os norte-americanos dizem que foram.
1: Exatamente. E eles eram os irmãos americanos, Wright. 1942, substituição dos réis pelo cruzeiro como padrão monetário do Brasil. 1969, vai ao ar, primeiro episódio da série britânica TV Monty Python. O Python. Python.
0: Não sei.
1: Eu nunca ouvi falar disso.
0: Que ano é isso?
1: Série britânica.
0: 69.
1: 69.
0: Não, isso não é de minha época.
1: Tá, mas e como é que se diz? É Monty Python ou Monty Python?
0: Pergunta-lhe isso que você
1: Porque é com Y tudo. Monty termina com Y.
0: Monty Python, Monty.
1: E é Python?
0: Monty, Monty Python, acá está.
1: Está aqui.
0: Monty Python foi um grupo de 6 humoristas formados em 69.
1: É Monty Python.
0: Revolucionaram a comédia com o estilo absurdo, surrealista e inteligente.
1: Nunca ouvi falar.
0: Deveria ser como os de Luthier, acá, nossos.
1: 1969.
0: Haver algum grupo de humoristas famosos no Brasil, os Trapalhões, porque os Trapalhões eram mais del físico. Assim.
1: Mais infantil também.
0: Te parece que Trapalhões é infantil?
1: Sim.
0: As piadinhas
1: era mas foi mais adiante. No início eles começaram com palhaçada de circo.
0: Ah, eram de circo.
1: Eram claro. Palhaços de circo, claro que sim. 1988, promulgada a nova Constituição do Brasil, que é a que é atual hoje.
0: 5 de outubro. Sim, claro, isso se cambia a chácara tanto.
1: É. 2011, morre o empresário americano Steve Jobs, o cara que inventou.
0: Inventou o iPhone.
1: Só?
0: Sim, que é mais o MP3, não? O MP3 existia, não sei.
1: Não, tem mais alguma coisa, mas não tô lembrado.
0: O iPhone, seguro?
1: Sim, o iPhone, sim.
0: E o MP3, o MP4, velho?
1: Não foi esse, foi esse.
0: iPad.
1: 2020, Banco
0: Central. Mas eram coisas que já existiam, ele inventou.
1: Ele aprimorou.
0: Claro.
1: Ele patenteou, ele deu uma de Thomas Edison, patenteou com marca, com grife, 2020.
0: Sim, o que... Sale $20 e te vende por 200.
1: Exatamente.
0: A gente vai pagar.
1: Exatamente. O Banco Central do Brasil lança oficialmente o sistema de pagamentos instantâneos PIX. 5 de outubro. Jair Messias Bolsonaro.
0: Não foi ele que inventou, igual foi o Banco Central. Nem sabia que existia isso.
1: Frase do dia.
0: Não deixou nada na gente.
1: Frase do dia é do. Frase do dia do Marquês de Pombal. Vai me dizer que tu sabe quem foi o Marquês de Pombal.
0: Não tenho ideia, você vê que era um colecionador de palomas.
1: Marquês de Pombal, é mais eficaz a moderação com que se repreende do que a severidade com que se castiga. Tu entendeu?
0: Não te prestei atenção porque estava ali.
1: Tá procurando saber quem foi ele?
0: Sebastião de Carvalho, mais conhecido como Marquês de Pombal. Conde de Oeiras. Não sei o que, estadista português.
1: Achei que, pela vestimenta, eu achei que ele era português. Tá, vamos analisar a frase então, me ajuda aí. É mais eficaz a moderação com que se repreende do que a severidade com que se castiga.
2: Não entendi.
1: Não, entendi.
2: Eu não entendi nada.
1: Entendi. O cara quer falar sobre que a violência não leva a nada. Concorda comigo? É mais eficaz a moderação com que se repreende, né? A tua tu ponderar, né? Tu ter uma certa coerência da maneira que tu vai repreender alguém, do que a severidade com que se castiga. Ou seja, o castigo, quanto mais severo, na concepção do Marquês de Pombal, é pior. Acho que é isso aí.
0: Na verdade, eu não entendi nada. Estou explicando mesmo.
1: Tu tá com a trilha todo volume, não sei por quê.
0: Como?
1: Ah, bom, por isso, então.
0: Ah, bueno, dano.
1: Tava alta a trilha.
0: Agora sim, a ver?
1: Agora tá ótimo.
0: Ah, não, eu não escutava, por isso.
1: 8h44, vamos com as mensagens de hoje. Já vi que tem gente de cabeça inchada hoje aqui.
0: Mas muita gente, que passou? E gente enojada?
1: Tem gente que nem tu, assim, com bastante nojo.
0: Mas eu
1: estou
0: tranquilo, meu quadro. Ah, não, tá. Ayer nem me perguntasse por meu quadro, porque não.
1: Nem sabia que teu quadro jogava.
0: Ganamos, ayer, com dolor de cabeça, no último minuto volvimos a ganhar.
1: É mesmo?
0: Não se aguenta mais esse técnico, tem que sacarlo.
1: Lourdes Martino, a ver, se eliminou a mensagem. Y se eliminó
0: a la 10 de la noche, mandó 3 banderas de Brasil.
1: Vitor Hugo Vargas, bom día, patriota. Ele mandó patriota. Acho que fue só para mí, acho que tú estás
0: no,
1: fuera.
0: No, haber sido para mí. Ustedes son más norteamericanos que brasileños.
1: ¡Un Brasil acabó!
0: Sí, ¿verdad? ¿Qué querés que diga?
1: Y el Trump dice que estaba só. Na espreita ontem, né?
0: Se ele não sabe nem o que passou, não viu o que publicou.
1: Não.
0: Felicitações ao povo da Índia, disse. Verdade, está cá, depois vamos ler o que ele disse. É gracioso. Ele nem sabe o que disse.
1: Que bom, né? Estavam falando aí que ia ter influência, caso perdesse.
0: Não, já haviam dito. Não, mas nós, cada vez que perdemos, nos retiramos e esperamos 4 anos, não?
1: Que
0: como
1: bem,
0: outro que hace
1: que
0: fiasco,
1: não. Espero que seja assim agora no dia 25.
0: Toda a vida foi assim.
1: Espero que seja assim no dia 25, viu? Viu, pessoal?
0: Nós não sabemos perder, se perdemos, perdemos, não.
4: Isso é verdade, mas perdeu.
1: Bom dia, patriota. Olha, haverá dias em que tudo parecerá desabar. Acho que é para ti mesmo, Diego. A fé vai ser o que te sustenta quando as forças faltarem.
0: Eu tenho fé que todo vai cambiar. Havia uma música assim.
1: Não é sobre nunca cair, Diego, mas sobre se levantar todas as vezes que for preciso. Quem insiste com um propósito colhe frutos que outros desistem antes de ser.
0: Barbaridade.
1: Frase 2.
0: Não entendi nada.
1: Tem muita gente que diz que o que não convém faz tudo o que não deve, julga o que não vê e gasta o que não pode. Frase 3. Conhecimento é uma arma poderosa que pode destruir e dar vida. Use o conhecimento para o bem e tenha uma vida abundante.
0: Olha como vino hoje ele.
1: Frase 4. A música é vida. A música é arte. Música é alegria.
5: Mas aqui não é programa de música.
1: Não importa o idioma, não importa a etnia. A música foi a melhor invenção da humanidade. Ela enriquece a alma e alegra o coração. Sem música, a vida não tem graça alguma. Tu sabe que é pura verdade,
0: verdade
1: isso aí, né?
0: Mas era uma película sem música.
1: Tu sabe que um dia desses eu tô em casa, à noite, e eu estava um pouco irritado com as notícias, eu estava triste com certas notícias que a gente vê quanto violência, guerras, sofrimento das crianças, pessoas humildes. E eu digo, quer saber de uma coisa? Vou desligar essa porcaria de televisão.
0: Que insiste, que insiste. Aprendiste na rádio?
1: Comecei a ouvir músicas. Comecei pelo Spotify, me inspirei, aí fui para os meus discos, comecei a rodar músicas dos meus LPs de 1980, 1990. E eu fiquei tão bem, me deu um bem-estar. Então eu quero dar a minha sugestão, quando você estiver muito irritado, você, por exemplo, Diego, se estiver um pouco irritado hoje, chega em casa...
0: Tranquilo, já deixa me guardar, não, certo?
1: Chega em casa e ouve a música do teu agrado, do teu gosto, assim.
2: Ah, para, tá nervioso.
0: Pero para que ele não terminou, ele mandou outro, o último. Aí outra frase má.
1: Ah, tem outra frase. A frase 5. Rir é remédio. Boa atitude é remédio. Amar alguém é remédio. Cantar é remédio.
0: Cuidado.
1: Acordar cedo é remédio.
5: Dar risada é bom demais, não é?
1: Gratidão é remédio. Dormir é remédio. Assistir Buen Dia Fronteira é remédio. Boa semana. Tá, me arrepiei com essa, cara.
0: Saludo, Vitor Hugo. Abraço, abraço, Vitor Hugo. Que te passa, tá chorando? Já começaste?
1: Me emocionei, cara. Como é bonito.
5: Como?
1: A gente.
5: Por quê?
1: Como é bonito a gente ter o carinho das pessoas, cara. É muito bom isso. Obrigado, Vitor Hugo.
0: Saludo, Vitor Hugo.
1: Nós te amamos, Vitor Hugo. Nós
0: Letícia,
1: te amamos.
0: Letícia.
1: Começou? Começou ou comece? Começo o dia assim.
0: Começo.
1: Letícia. Começo o dia assim. Três pontinhos. Deus é a luz que me guia. O médico que me cura. O advogado que me defende. O escudo que me protege. O pai que me ama. Deus é tudo pra mim. Aí, Letícia! Vitor.
0: Vitor, que disse Vitor?
1: Não é, nós temos vários Vitors aqui no programa.
0: Não, este é
1: esse
0: Fábio,
1: é o Fábio, esse é, Fábio. É o Fábio. Desculpa, Fábio. Desculpa, Fabião. Bom dia, meu amigo Danube. Bom dia, canhoto.
0: Não, acho que é pra ti.
1: Acho que é pra ti.
0: Não escrevo, colega.
1: Hoje acordamos com a esperança renovada, com a esperança de um país melhor. A direita brasileira mostrou a força que sempre teve. Fez uma limpa no Senado, na Câmara dos Deputados. E vamos levar a presidência e assim expurgar a esquerda do território brasileiro. Eu estou apenas lendo as palavras do
0: ouvinte. Também estou lendo o que ele disse.
1: Também gostaria de parabenizar a pessoa que nos últimos anos aqui em Livramento apanhou de todos os lados. Nossa delegada Ana Tarocco. Hoje, nossa deputada estadual. Novos, além, sopram... Na fronteira.
5: O que, que essa prefeita tem na cabeça?
0: Esse final aí não
1: entendi. Eu não entendi também. Além de
0: novos ventos sopram na fronteira?
1: Ah, faltou os ventos. Além de cabelos bonitos, porque ela cuida daqueles cabelos meio que encaixados, meio que não chegam a ser encaracolados. Ondulados, cabelos ondulados.
0: Ondulados como a Sierra sacada de Livramento, muchacho.
1: Exatamente. Mas ela fez uma votação...
0: Meteu quase 50 mil votos, quanto meteu?
1: Mais de 40 mil, não sei exatamente quantos, mas foram
0: não,
1: mais.
0: Se encontramos quantos meteu.
1: Daqui a pouquinho a gente vai entrar com os números aí, fiquem tranquilos. Vocês podem contribuir com a gente
0: fui
1: também.
0: Fui comer um choricito, tomar uma cerveja com a prefeita.
1: Acompanhei tudo quietinho em casa, olhando a televisão, olhando, acompanhando todas as manifestações, as estatísticas, os números.
0: Tomaste uma para festejar?
1: Tomei quatro.
0: Pensei que você ia dizer que eu ia tomar 22.
1: Daniel! Não, eu não tava aqui hoje, né? Se eu tomasse 22, essa hora eu tava...
0: Você vai venir de arrastro igual. Vai venir de rodízio, vai igual que...
1: Bom dia, Dani! Como estás?
0: Bom dia, Daniel, bom dia.
6: No, falta decir que estamos, pero muy pegados al 89.3. Como siempre, ¿no?
1: Claro.
6: Ya hace parte de mi
1: 22.
6: Vida.
1: 22.
6: 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Creo que si no me equivoco, 14 estados ganó Bolsonaro.
1: ¿En todos?
0: 14. ¿No?
6: Tanto 14. Los hermanos como la madre y...
0: Ah, él dice, sí, eran 50. ¿No?
6: La realidad que...
1: Tenía familia en todo que al lado.
6: Muy rápido las elecciones en Brasil, yo acompañé a mi señora que fue a votar.
1: Sí.
6: Y estuve mirando la prolijidad y la ligereza con que se... la gente vota, ¿no? Uh-huh. ¿Qué diferencia en Uruguay? Nosotros seguimos la era de la piedra, ¿no? Con toda esa tecnología, ¿no?
0: De acuerdo con.
6: Comentarios, abrazo grande, día bendecido para todos.
7: Eu não entendi, tu falou junto com ele, eu não entendi.
0: Não, ele disse que no Uruguai todavía estamos na era de la piedra para votar. Eu estou de acordo com o Daniel. Se no Uruguai se votara como em Brasil, em meia hora já sabíamos quem ganhava a eleição.
7: É importante, interessante esse fator aí. Eu estou
0: de acordo com o Daniel.
7: Foi muito elogiado, inclusive, porque o brasileiro ele tem um monte de defeito, né? Com relação à politização.
0: Foi sobre isso que falou o Donald Trump.
7: Mas uma coisa que o brasileiro está aprendendo, na hora da eleição, o brasileiro se porta muito bem nas urnas, cara.
0: Mirá o que disse acá Donald Trump. 125 milhões de pessoas foram a votar hoje no primeiro turno das eleições em Índia. Se equivocou o país, mas está quase o mesmo. Los resultados salieron luego que se encerraron las mesas, dice él. La votación en el mismo día, en Detroit, en Filadelfia, en California, en numerosas otras ciudades de Estados Unidos, el resultado, con números mucho menores de gente, demora muchas veces hasta semanas para que sean. Dijo que la votación en América es corrupta, dijo él. Que Brasil era un ejemplo. Brasil no, India. Se quedó corrupta.
7: ¿Está más aconteció en la India, entonces?
0: No, muchacho, estaba hablando de Brasil, pero lo escribió India, acá está. Mira acá está
7: la. ¿Y qué a crítica está hablando de él? Trump no, troca Brasil por Índia ao elogiar a rapidez da apuração do
0: globo, lo que te digo, si la,
7: ninguém corrigiu isso, cara. Que gafe,
0: mira acá, foi publicado por ele.
7: Isso é gafe ou ato falho? Eu acho que é as duas coisas, né? É gafe e ato falho.
0: Se equivocou, ele nem sabe o que é Brasil. Perdóname que te diga, no sabe. No sabe.
7: Está con tanta dor de cotovelo así.
0: No sabe.
7: No, faz mal eso, no sea así.
0: Pero escúchame, no importa, no te quedes con eso. Quédate con lo que dijo el tipo.
7: Yo no voy a quedar mismo, es tú que falou, yo ni sabía de eso.
0: Yo te estoy comentando lo que él dijo. Claro. 125 millones de personas y en tres horas sabías el resultado.
7: Verdad.
0: Acá en Uruguay, si se llega a votar así en media hora, ya se sabe que todo. A ver. Tendremos que votar assim como votar no Brasil.
7: Tá bem. Um beijo para Ana Carabarro, que nós mandou um olho aqui, um saludo.
0: Acá nos induzem a votar com essas listas, que é uma quantidade de gente que nem sabe quem são. Fica quieto.
7: Imagina, 3 milhões de pessoas é a população do Uruguai, né?
0: Pero Brasil, 3 milhões, eu tô aguentando em 10 minutos.
7: Sim, é isso que eu queria dizer. Foi 3 milhões, foi o voto do...
0: 3 milhões de uruguaios, pero habilitado para votar 2 milhões e meio, deve haver.
7: Foi o voto do Renan, do louco aquele, como é?
0: Sim, aquele é, claro.
7: Foi 3 milhões de votos, foi sim, o total de votos digo, que ele fez. O Renan Santos.
0: Já te digo, peraí.
7: É? 3 milhões e poucos.
0: 2.675.000 sacou o Renan.
7: Certo.
0: Isso devem ser os habilitados para votar no Uruguai.
7: Uhum. Ou seja, o Lula precisa dos votos todos do Renan. Mais os votos do Cury, que foi 4 milhões.
0: O que Lula vai buscar são esses que não foram a votar.
7: Ah, sim, que é no Nordeste, mas...
0: 33,5 milhões não foram a votar.
7: Qual tu acha que vai ser a estratégia do Lula?
0: Ah, para mim vai perder. Flávio vai passar os 52, fácil.
7: No segundo turno, né?
0: Sim, claro. Uhum. Sim, porque mínimo cada um acá le vai dar 1 milhão de votos.
7: Por mais que ele não tenha, o Renan disse que vai ficar fora.
0: Este acá se vai.
7: O Cury também disse que vai. Mas não.
0: Também, não sei, igual. Pero mínimo cada um de 1 milhão vai ir para ele.
7: Exatamente.
0: Se vai 70% para Lula, o outro vai sacar 1 milhão de cada um.
7: Que 500 mil de cada um migre pro Bolsonaro já. Matou a Copa.
0: Tendria que conversar muita gente.
7: Para nosso mim. Amigo César, bons e nublados. Se o Lula vencesse ontem por uns 2%, já ia ser difícil, claro, ele vencer no difícil. Retorno. Com essa derrota para o Bolsonaro Júnior, agora vai ser pior para ele. Dos outros três candidatos, um é neutro e os outros dois apoiam Bolsonaro. Hoje é o Dia Mundial dos Professores, portanto...
0: Saludo, César.
7: Desejo um feliz dia. É mundial, eu pensei que fosse só no Brasil.
0: Não sabia. Saludo para todos os professores aí.
7: Bacana. Obrigado, César, pela lembrança aí.
0: Um saludo para Ana Canavarro, que mandou uma manito levantada.
7: Sim, eu falei, tu não tá.
0: Ah, não, escute, perdão.
7: Olha quem tá aqui. Teu companheiro, Jorge
0: amigo.
7: Francisco. Vamos ver.
0: A ver que é isso,
7: vamos
0: amigo.
7: Ver como é que ele vai se portar aqui no texto.
0: Nós não nos portamos bem, tu sabe.
7: Quero felicitar a Danúbio e a todos os escuchas do programa que votaram em Flávio. respetar a las
8: urnas. Es una cosa desnecesaria.
7: Es respetar la democracia.
0: Muy bien, Jorge Francisco.
7: Y ahora sí, quedó otra pelea tete a tete, sin todo el movimiento de las calles, con intereses locales. Lula la tiene muy difícil, pero no está muerto. Un dato importante.
0: ¿Cuál? A ver.
7: Que ley en la, leo en la Folha de São Paulo, que es la primera vuelta con menos diferencia entre candidatos de la historia. ¿Verdad?
0: No, ese dato no lo tenía, Jorge.
7: Obrigado, Jorge, y gracias por el respeto, que es muy importante y que tenemos eso en el programa Buen Día Frontera. Agora é a vez do nosso querido Cabral. Fala aí, Cabral. Cabral deve estar numa felicidade. Cabral é militar. E os militares não, com algumas...
0: Brigadiano.
7: Não é a mesma coisa?
9: Bom dia, Danúbio Barcelos. Bom dia, Dieguito. Uma boa semana.
0: Cabral.
9: Terminou a eleição.
7: Sério?
9: Terminou aqui. No Sul para nós.
0: Não terminou.
9: Deu 22 na cabeça. Ana Taroco, dois patinhos, três patinhos na lagoa. Um forte abraço a todos. Hein? Um bom programa. Arriba, tricolor e Deus no comando sempre.
7: Seco, hein? Seco. Os patinhos na lagoa, as galinhas garnizé do Cabral. Começamos bem. Começamos bem a semana, hein, Cabral? Tudo bem. Luiz Teixeira.
0: Saludo, Luiz. O que disse, Luiz?
7: Apenas um positivo.
0: Positivo.
7: Nada mais. Conhece o Luiz?
0: Não, não conheço. Não tenho sorte de conhecer.
7: Victor. Agora sim, o Victor. Victor me mandou uma mensagem cedo pelo meu privado. E por falar em privada, ele mandou uma foto de uma privada aqui. O que, que é isso? Vamos ver. Não se preocupem. Às vezes é preciso dar descarga duas vezes para pontinhos irem embora.
0: Sim. O número um, qual é? Fazer xixi, não? O número dois, qual é? Esse é o outro. 22 é duas vezes isso. Victor, estás bloqueado, Victor. Já te digo, cara, nem mandes mais mensagem.
7: Lau Santos, Bom Dia Fronteira. 1962, os Beatles publicaram o seu primeiro
0: lançamento
7: oficial.
0: Vamos a passar.
7: Que inclui Love Me Do. Tá
0: tenemos
7: bom.
0: Acá, tenemos la información de esas.
7: Obrigado.
0: Saludos, querido. Laura.
7: Não para de chegar mensagem, gente. Francisco Amado. Francisco Amado mandou um áudio.
0: Para
7: Francisco Amado. Conhece ele?
0: Não, logo não os conheço.
7: Fala aí,
10: Francisco. Bom dia. Meu amigo Diego, tá complicada a coisa pra mim, tá muito difícil, e eu queria saber se nome da nossa amizade, você não consegue um lugarzinho na rádio pra mim, pode ser até no lugar do Danúbio, tá, meu amigo Diego, tá difícil pra mim, meu amigo, então tu pode me conseguir um lugarzinho na rádio aí, tá difícil.
7: Ai.
11: Por favor, me ajuda.
7: José Luis Rivero.
0: Saludo.
7: Corrección, Erika Hilton, el hombre más votado. Y ahora, Diego.
0: Bueno, sí,
7: se complicó la cosa.
0: No me metan en esos días ustedes ahí, ustedes saben.
7: Y ahora, señoras y señores, con mucho orgullo, con mucha
0: satisfacción.
7: Eso. Que a gente va a oír Carlos Pérez. Él es uno de los componentes. Da descompanheirada aqui do Rafael, tem uma turminha aqui do programa, tentaram me derrubar muitas vezes durante esse ano.
0: Quisimos dar-lhe um golpe, Carlos, jamais, verdade, Carlos? Nós não vamos sacar,
7: mas é por mas não conseguiram, é importante dizer, não conseguiram e agora eu duvido que eles consigam. Agora ficou muito mais difícil, mas eles estão aí, tem o seu espaço e eu vou estar sempre dando espaço para eles aqui. Você pode se manifestar, seu Carlos Pérez.
11: Tem que acabar com esse negócio, pô.
7: Ah, não, mas não mandou áudio.
0: Não, tem que ler, tem que ler voz.
7: Buenos dias.
0: Buenos dias, Carlos.
7: É muito triste escutar teu comentário com respeito aos nordestinos.
0: Muito bem, Carlos, estou de acordo contigo. Tu le faltaste respeito.
7: Simples assim. O fanatismo e a inteligência nunca habitam...
0: Também estou de acordo contigo, Carlos.
7: A mesma casa.
0: Isso é um nome iluminado, Carlos Pérez.
7: Parabéns à população da fronteira... que não compactua com o fascismo.
0: É verdade, acá ganamos nós, para vocês aí, para todos vocês.
7: Muito obrigado pela tua participação. Eu acho bacana essa palavra fascista dita por o pessoal aí dos companheiros. Eu acho muito bacana essa palavra. Como eles usam a palavra fascismo, né, tchê? Que coisa interessante.
0: Não, só não.
7: Não, tu não. Eu raramente vi tu falar mesmo. Isso é verdade. Eu sou bem sincero em dizer. É.
0: Saludo, bueno. Carlos. Bueno, Carlos, todavía falta una pelea más.
7: Vamos. Claro que sí. Não tá, não tá morto quem luta quem peleia.
0: Não tá morto quem peleia. Não tá todo perdido. Claro. Falta perder o segundo turno.
7: Claro que não.
0: Segui aí que te toca.
7: Renan,
0: o Fábio
7: mandou outra mensagem. Renan Santos declarou que não existe direita no Brasil sem Jair Bolsonaro. E liberou seus apoiadores a votarem em Flávio no segundo turno.
0: Depois que chamou o Flávio de ladrão, de corrupto, de
7: acabou, bandido. Acabou a eleição depois dessa que o Fábio tá me contando. Acabou.
0: Não quero saber mais dele. Vou falar de outra coisa. O Brasil, el sábado, não viste o Brasil?
7: Não vi.
0: Brasil e Índia. Capaz que...
7: Tá aí, ó.
0: Aí Trump viu o partido de Índia.
7: Foi aí que o Trump se equivocou. Tá aí, ó. Love Me Do. Foi no dia como hoje, é?
0: Sim, hoje, um dia como hoje.
7: 5 de outubro, 1962, cara, faltava um ano pra eu nascer. Os Beatles publicaram esse primeiro single aí, ó, Love Me Do. Dando início oficialmente à carreira discográfica dessa banda que marcou uma história na música mundial. Muito obrigado pra quem nos acompanhou nessa primeira parte do Bom Dia Fronteira. São 9.4 mil.
0: Tenía muchas ganas de hablar Danubio hoy. Le falta todavía. Aguántenlo.
7: Não, agora no segundo bloco do programa, a gente vai entrar na parte das estatísticas. Números.
0: Acontecendo. Vai ser muito gracioso.
7: Por quê?
0: Porque cada coisa acaba.
7: Não, tem muita coisa interessante para falar.
0: Isso, vai ser
7: bem legal. Então nos aguardem que a gente vem bem afinado aí, viu? Bem afiado para comentar sobre tudo. Deixa eu ver se tem alguém aqui no nosso Insta. No nosso Face. Tem. Laura Machado, bom dia e bom dia, Diego. Boa semana para todos.
0: Bom dia, Laura. Bom dia para ti.
7: Luiz Teixeira. Adaísa Alves. Heloísa Ferreira.
0: São vagabundos.
7: Essa galera toda aqui deu um likezinho na nossa transmissão. Jorge Gonzalez, Ricardo Soares Vicente. Ana Frost, Laura Machado. Xisto Silva Chaves, Heloísa Ferreira, Juarez, Joana Alvarez. Maria Vieira, Júlio Pinto, Solange Alves, Eber, Renato Lopes, Cláudia Garcia, Gabriela Marques, Sil Brito, João Braga, cansei, Andressa Martins, Lister Pinheiro e mais uma porção de gente.
12: Tá cheio de pobre que não sabia nem sentar no avião.
7: Pra quem tá no TikTok também, muito obrigado pelo seu like aí, ó. Dá um likezinho, dá um joinha pra nós aí pra gente alcançar mais ouvintes, mais internautas. É, tem gente que nos ouve no presídio. Tranquilo. Impressionante, fiquei sabendo até disso. Tem gente que nos ouve na penitenciária de Santana do Livramento, rapaz. Que bacana, muito obrigado pra vocês aí, viu?

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0: Muito bem, estamos de volta. 9 horas e 14 minutos, lunes, segunda-feira, 5 de outubro. E essa música que você ouve no fundo aí com Steve Miller Band, Abracadabra. Nasce Steve Miller, referente ao blues, ao rock, ao pop. Líder dessa banda aí que tá tocando, Steve Miller Band. 5 de outubro de 43, tá vivo, hein?
1: Me imagino, jogo esse aí.
0: Ah, tá vivo.
1: 80 anos.
0: 80 anos.
1: Mais de 80. Aí. E um tipo bastante humilde, não?
0: É.
1: O seu nome, próprio nome da banda.
0: Pô. É.
1: A banda é minha, calma.
0: Mas o cara que manda na banda, tá certo. Quantos não fazem isso, né?
1: Bon Jovi.
0: Bon Jovi. Mas Bon Jovi é a simplicidade tremenda. Sou fã do Bon
1: Jovi. Ah, sim, claro.
0: O cara é cozinheiro, ele tem um restaurante e ele vai pra cozinha, sabia disso?
1: Não tenho ideia.
0: É. Deixa eu te contar um negócio que eu mandei pra ti esse fim de semana, mas tu nem olhou, né? É,
1: vi.
0: Sobre a música, tu viu?
1: Sobre música?
0: É, sobre música. É, olha só,
1: ah,
0: são curiosidades. 25 bandas icônicas.
1: Não me mandaste a mim, mandaste a raiz.
0: Mandei pra rádio. Ah. Beatles, 1960. Beach Boys, 1961, 25 anos, contando aqui. Rolling Stones, 1962. The Who, 64.
1: Ah, são as bandas, dizer,
0: sim.
1: Formações.
0: Pink Floyd, 65. Fleetwood Mac, 67. Black Sabbath, 68. Led Zeppelin, 68 também. Aerosmith, 70. Eagles, 71. ABBA, 72. Kiss, 73. AC/DC, 73. U2, 76. Metallica, 81. Red Hot Chili Peppers, 82. Bon Jovi, 83. Radiohead, 85. Guns N' Roses, 85,
1: isso.
0: É, apagado. Green Day, 87. Nirvana, 87. Foo Fighters, 94. E Linkin Park, 96. Que loucura, né?
1: E daí pra cá...
0: Não aparece pra mim.
1: Não, daí pra cá eu creio que não é mais nada, meu amigo.
0: Não, é isso que quer dizer, né? Vamos lá.
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0: Jornal O Sul, Porto Alegre. Flávio e Lula vão ao segundo turno no dia 25. Nenhuma novidade, todo mundo já sabe.
1: Eu já sabia isso.
0: PL elege 19 senadores e terá maior bancada no Senado. Isso repercute muito. Independente se o Lula viesse a ganhar a eleição, ele ia ter muita dificuldade de governar com essa seleção, essa patrolada do PL no Senado. Né? Não ia ser fácil, além dos governadores que foram eleitos. Zuco, por exemplo, o novo governador do Rio Grande do Sul. E um negócio muito bonito, Zuco falou ontem no seu discurso que quer trabalhar em conjunto com todo mundo, que ninguém perdeu, que o pessoal, os seus adversários, ele vai conversar com eles. Eu gostei muito dessa coisa de união, né, do Zuco. Já o governador que perdeu, teu amigo, o Eduardo Milk, ele disse que os gaúchos...
1: Não, tu não botaste?
0: Não botei nele.
1: Cara. Botaste sim.
0: Claro que não botei.
1: Está foto, viu?
0: Os gaúchos fizeram a sua escolha democraticamente e eu desejo êxito ao novo governo. Bacana.
1: O que vai ser a hora da vida desse homem? Pobre homem, desempleado, bacana.
0: Não, eu acho que ele tá com a... Como é que eu vou te dizer? Ele fez o seu pezinho de meia, né? Eu acho que ele...
1: Vai desfrutar da vida. Pobre homem, muito trabalho.
0: Lula diz que esperava a vitória no primeiro turno e trata resultado como inesperado, mas ressalta que vai derrotar Flávio Bolsonaro. Tá bem, seu Lula.
1: Eu tenho fé. Não conheço essa música, é sério?
0: Sanderson e Marcel... Não conheço essa música.
1: Corito da igreja?
0: Corito. Sanderson e Marcel Van Hatten serão os novos senadores pelo Rio Grande do Sul. Eu acho que era isso daqui, né? Dos mais importantes.
1: Temos dato de livramento. Não sei se querer.
0: Quero.
1: Está livramento acá. Livramento.
0: A ver.
1: Livramento, el candidato más votado fue Lula con 48% de los votos, 23.842 votos. 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
0: sí.
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1: Augusto Cury tuvo 2
0: millones.
1: No, el libramento.
0: Ah, el libramento. 2.96%
1: con 1.400 votos.
0: Sí.
1: Augusto Cury acá saldría vereador.
0: Sí, saldría vereador.
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0: Tu falou que teve outros presidenciáveis
1: Una
0: aí que ganharam votos,
1: né? Gente que se tirou.
0: Gente que a gente nem sabia que existia, pessoal.
1: Gente como a gente.
0: É.
1: El menos votado, sí. 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
0: Tú ve só.
1: Seguido por Pimenta.
0: Edmilson Costa.
1: Edmilson Costa tuvo 19 votos.
0: Pues yo también no sé quién es.
1: Clariana Barão, 16 votos.
0: 16 votos. Barão, tem família Barão em Livramento. Por isso que eu estou te dizendo. Tem família Grace em Quaraí, Livramento, do meu amigo Márcio Grace. Tem família Grace, tem família Barão em Livramento. O que que tu te abre, cara? Eu acho que é por causa disso.
1: Tu 16 votos.
0: Mas por que que vão votar no Barão? Só pode ser parente do Barão.
1: Eu não sei, que se é uma mulher muito hermosa. Capaz que alguma viu
0: a Samara?
1: Mulher assim votou. A Samara tuvo 45 votos. Tuvo mais que a Barão.
0: Dias, Hert Dias.
1: Hert Dias.
0: Dias. Quantos votos?
1: 9 votos.
0: Pois é, quem votaria no Hert Dias? Alguém que é parente do Dias.
1: E quem votaria no Zema, que tuvo 76 votos, vergonzoso. Não, Zema. Pobre Zema, já falava como se fosse, não sei, o futuro presidente do Brasil. É. Mas eu sei que você gosta do Zema, mas não.
0: Gosto do Zema. Gosto do Zema.
1: Isso é impresentável.
0: Gosto do Zema.
1: Impresentável, para votar no Zema.
0: Tá bem, vira a página. O que mais que a gente podia abordar?
1: Tá.
0: Enquanto tu procura mais curiosidades sobre Livramento, a Michelle Bolsonaro e a Bia Kicis foram eleitas senadoras. Então, quer dizer, mais ainda fortalece a família Bolsonaro,
1: sim,
0: que hoje tem.
1: Uma família inteira vivendo ali.
0: Michelle Bolsonaro, Carlos Bolsonaro. Olha o que vai ser dos Bolsonaros. Renan Bolsonaro, né?
1: Vai buscar.
0: Mas esse é só vereador, parece?
1: Não, esse é já deputado.
0: É mesmo, cara? Renan Bolsonaro? Tu imagina o ano que vem, cara? Com Flávio Bolsonaro de presidente.
1: Vocês não lhe querem dar um Bolsa Família a uma família, mas ponem toda uma família inteira a mamar do Estado?
0: Não, eu tô falando sério, não debocha.
1: Exatamente, estou falando sério.
0: Deixa eu te contar um
1: negócio. Eleito deputado federal por Santa Catarina, outro impresentável mais.
0: Quer dizer que além do Carlos Bolsonaro, que saiu deputado... O que que o Carlos Bolsonaro saiu em Santa Catarina?
1: Os dois são federal. Um senador, creio.
0: Que absurdo, cara.
1: Bota na toda a família do tipo.
0: Agora tu imagina o Flávio Bolsonaro o ano que vem. Volta o Jair Bolsonaro. Porque ele vai soltar o Jair Bolsonaro.
1: Como se não estava quase morrendo.
0: É, mas ele ressuscita. Volta o Eduardo Bolsonaro dos Estados Unidos.
1: Sim, igual aquele tá complicado também.
0: Eu não sei, mas contando assim por cima, acho que são 8 Bolsonaros na política.
1: A família inteira, depois reclamam do Bolsa Família. Le dão um litro de leite a uma madre solteira.
0: Com outras curiosidades.
1: Está quieto.
0: Outras curiosidades. Presidente do Tribunal Superior Eleitoral suspende decisão que indeferiu a candidatura de Deltan Dallagnol ao Senado pelo Paraná. Esse é outro, era outra incógnita, né? Porque tiravam, ele voltava, ele saía. E ele saiu senador. Ele foi eleito.
1: Saiu agora, né?
0: É.

0: ser sempre. Viu, Supremo Tribunal Federal? Viu?
1: Tu amigo Nicolás no hizo fila. Agarró un bebé en los brazos y pasó caminando.
0: ¿No? ¿Es mismo?
1: Sí, te debo lanzar. Então, es el más joven, ¿no?
0: Otro, Derrite y André do Prado, eleitos senadores por São Paulo. Esses caras são fera. Marcos Rogério, eleito governador de Rondônia no primeiro turno. É um grande político. Gosto muito do Marcos Rogério. Acompanho ele sempre como senador.
1: Ah, nem sabes quem é, Marcos
0: sei,
1: Rogério.
0: Sei, quem é. Mentiroso, sei quem é. Nas CPIs, ele é muito atuante, tá? Não seja assim.
1: Ah, mentirosos.
0: É. O que mais eu tenho aqui para falar para você sobre as curiosidades da política?
1: Eu tenho raio. Caneta Azul sacou 7.000 votos. 7.000 votos, mas não foi eleito. Caneta Azul.
0: Deixa eu dar uma passadinha por Uruguai, para não ficar mal.
1: E o entrevistaram na Caneta Azul, perdão-me que te diga. Tá. Ele disse ele, nem todo mundo teria coragem de sair do lugar confortável e colocar o seu nome à prova, disse ele.
0: Haja um homem morto de um disparo em la cabeça em la zona de Marconi. Ah, e começou. Soriano, jovem de 19 anos, morreu atrás de receber uma herida de arma blanca.
1: É uma notícia boa, verdade? Só tristeza.
0: Complejo. Montevideo, detuvieron a um menor de 14 anos com 7 requisitorias por rapinha. 7, imagina. E estava solto. El mensaje de Milei a Flávio Bolsonaro. Histórica eleição ante el comunista de Lula.
1: Que comunista? Lula menos comunista que...
0: Che, é isso que eu tenho aqui do Uruguai, assim. Ah, parei, tem mais aqui no Montevideo Portal. Brasil, del resultado inesperado de Lula al fim de la era del PT. Bueno. Tem mais aqui, ele fala de Michele. 4 integrantes de la família de Jair Bolsonaro resultaram eleitos em Brasil. Che, isso a gente tem que reconhecer, né? Foi uma rapada impressionante. CNN Brasil, vamos ver. Que baita cobertura da CNN ontem, cara. Eu achei magnífica. Direita domina o Brasil nas urnas e Lula tem pior votação desde 1998. PL terá maior bancada da Câmara, a federação do PT mantém segundo lugar. Interessante, PT pelo menos continua. Dólar despenca mais de 4% e fica abaixo de R$ 5,00 após primeiro turno das eleições.
1: Bueno, que avisem, porque acá, agora sim, bajou 4,98.
0: É. Lula perdeu em mais de 700 cidades que ganhou em 2022 para Flávio em 2026.
1: Hablando nisso,
0: a ver.
1: Muita gente dos Estados Unidos podia votar. E parece que a gente não ia votar porque tinha medo de que el ICE aquel lo fuera a buscar y lo llevara detenido, ¿sabías eso?
0: Ah, yo vi comentarios.
1: Parece una falta, la gente no puede tener derecho ni
0: ir a votar. Fue que yo vi esa noticia.
1: No, eso recorrió. Fue. El tipo va a votar y tiene miedo de ir preso, loco. Uh-huh. No sea malo. Independientemente de quién vote, ¿no?
0: Yeah.
1: Não importa quem vote, pero te digo.
0: O polêmico Ciro Gomes perdeu o governo do Ceará após romper com o PT, né? E foi mais outro que vai ficar de fora. Grandes nomes, né, tia, da política brasileira, da política gaúcha, que vão ficar de fora. Depois a gente repercute isso no próximo bloco.
1: Aí, mensagem.
0: Vamos ler. Uma ou duas mensagens, se é que chegaram aqui, 9:27. Jorge Francisco mandou uma mensagem que comenta o seguinte. Pá, que paliza le dio Lula a Bolsonaro em livramento?
2: Isso é uma diferença muito grande. Perdeu.
0: Quanto
2: perdeu, Playboy.
0: Quanto foi a diferença?
1: 3.000
0: votos. 3.000
1: votos,
0: né? Livramento é PT, viu, seu Jorge Francisco? Isso a gente não pode negar. O Ernesto Guedes.
3: Uma vergonha!
0: Bom dia, além dos Bolsonaro estão os parentes da Michele. Se já quiserem dar golpe, agora o Brasil vai virar reinado ao serviço dos Estados Unidos. Nunca mais largam o governo e dissolvem tudo. Não deveria ser legal isso, mas é o que está acontecendo. E as pessoas acham que vão ter lugar nesse sistema. Mas é só para as classes altas. Palavra do Ernesto Guedes.
1: Chivo!
0: E o Chivo mandou um áudio.
1: Estar feliz, Chivo, que tem um tatuagem do Bolsonaro.
0: É mesmo?
4: Dieguito, bom dia, Danúbio. Como se casaram? Tô tranquilo?
0: Tudo?
4: Bueno, Dieguito, eu tenho uma coisa para decirte. Quer dizer, então, que nenhum cargo pode ser de político, pode ser de familiar. Porque si no, entonces vos también, vos y tu padre, por ejemplo, cuando trabajaban en la radio,
1: tiene que ver una cosa.

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7, temperatura atualizando aqui. O céu tá nublado, né, Rafael? Bem nublado. Deixa eu atualizar a temperatura aqui. 15 graus a temperatura. 5 de outubro de 1958, nasce Luiz Schiavon, em São Paulo. Ele foi o icônico tecladista, compositor e um dos fundadores do RPM. Schiavon foi peça-chave na criação dos arranjos eletrônicos e sintetizadores marcantes que definiram o som do RPM na década de 80.

0: Fábio, Diego, mandou mais um comentário aqui. Ele diz assim, apenas mais um comentário. Vejo muitos reclamando de uma suposta entrega do Brasil aos Estados Unidos. Quer dizer que se ser entregue à China ou à Rússia é melhor?
1: Quando?
0: Pelo amor do meu bom Deus.
1: Quando o Brasil foi entregado à China ou à Rússia?
0: Não.
1: Te parece que o Brasil te entregue à China ou à Rússia?
0: Não.
1: Já viste alguma vez um chino venir a dizer votem a este, votem aquele? Vamos ser um pouquinho mais sincero.
0: É mais reservado nesse aspecto, né? Apenas a parte comercial, que são livre comércio entre eles, que é salutar, né?
1: Cada um vende ao que lhe sirve.
0: É, né?
1: Tu perguntas... Imagínate que el tipo compra tu comercio y te dice, bueno, yo te compro, pero no podés vender para el del otro. ¿Te parece justo eso? Es justo. La libertad de vender para quien quiera.
0: Está bien.
1: Pagando.
0: Olha ahí, Fabio.
1: Muchos de los que venden a China no votaron ayer a Lula. Está bien. El bello de la Bambi vive hablando mal del gobierno PT y compra todo de China ya. ¿O no?
0: Vamos ver o que o Paulo César T. dos Santos fala. O Paulo César diz o seguinte: bom dia, parabéns, felicidades para os apoiadores da direita. Não é difícil explicar que a direita governa para a burguesia. Difícil é fazer certas pessoas entenderem que não fazem parte da burguesia.
1: Barato, era só mesmo.
0: Pois eu não sei, as pessoas se acostumaram com esse... essa característica, né? Que a direita é burguesa, a direita é... Não sei, a direita eu acho que o pessoal trabalha, cara. São trabalhadores.
1: Eu entendo, todo mundo trabalha, a gente de esquerda também trabalha. O 99% dos brasileiros tem que sair a trabalhar.
0: É que tu ficou bravo comigo que eu falei do Nordeste e eu talvez tenha exagerado. Falei que a pobreza... mas no Nordeste, o que se concentra no Nordeste, onde o Lula tem maior número de eleitores? A pobreza, o pessoal da vagabundagem, desculpa. Eu não quero chamar pobre de vagabundo, não. Mas tem vagabundo que é pobre. Entendeu a conjunção? Tem cara que tá desempregado e não pensa em trabalhar. E fica só no Bolsa Família. Isso é o problema. E lá no Nordeste a gente sabe que eles são os campeões do Bolsa Família. É esse aspecto. Tem gente que se acomoda com o Bolsa Família e não pensa em trabalhar. E aí fica vivendo do governo. 300 pila, 500 pila. E aí o Lula meta bolsa isso, bolsa aquilo... É nesse aspecto que eu me refiro, não quero ofender ninguém. Tem gente que está desempregado, mas gostaria de trabalhar.
1: Gente que há 40 anos que vive da política e ganha 10 vezes mais do que ganha uma pessoa que ganha Bolsa Família.
0: Mas aí é culpa do sistema.
1: Igual te parece bem, não, te convivo há 40 anos de ser senador, deputado, vereador.
0: Mas é culpa do sistema, e eu concordo contigo. Eu, por mim, não, eu acho que o sistema político do Brasil...
1: Ele tem que ser 2 anos para fora.
0: Ele colabora com a corrupção. Ele colabora com a corrupção. O sistema do Brasil é completamente tipo assim, ó, pode roubar à vontade. Quem entra pra política entra com segundas intenções. Mas é o que temos. É a política que o Brasil oferece. Que eu tive 2 mandatos na política e saí porque eu vi que eu não tinha como colaborar. Eu não tinha. Eu não ia conseguir resolver o problema das pessoas. Eu tava pensando um negócio ontem em casa sozinho, imaginando o que eu poderia comentar hoje com vocês. E aí eu fiquei lembrando, a política local, os mesmos problemas continuam desde a época que eu era vereador e de antes de eu ser vereador. Problemas na saúde são os mesmos, problema no transporte continua o mesmo. São sempre os mesmos problemas.
1: Os problemas do nosso país são sempre os mesmos. Eu te desafio você agarrar um diário uruguaio ou brasileiro de hace 20 ou 30 anos e te vai falar de lo mesmo.
0: Aí mudam os políticos.
1: Te vai falar de inflação, te vai falar del preço do combustível, te vai falar de tal. São sempre os mesmos, o tema é sempre o mesmo.
0: Ou seja,
1: da saúde, tal coisa.
0: Por isso, mudam os políticos, mudam as ideias, mas os problemas seguem. Então, qual é o problema? É a política. A política está errada. A maneira que criaram o sistema político está errado. E vai continuar errado. Então, vai mudar agora. A gente vai talvez sentir uma leve melhora. A direita...
1: Ou piora.
0: Pode até ser, eu não estou aqui para ser o dono da verdade. Pode até ser pior, sim. Então,
1: isso nunca se sabe. Isso são 4 anos. Na política, em 15 dias pode passar qualquer
0: coisa. Exatamente.
1: Agora, em Estados Unidos, há eleições em novembro.
0: Sempre é novembro, né? É novembro.
1: sino en noviembre y diciembre, pero a fin de año. Está ahí, así está, mira, Donald Trump elogia Brasil y ataca el sistema electoral norteamericano. ¿Qué pasó?
0: Não, eu tô recebendo mensagens no meu privado aqui, mas algumas eu posso até comentar.
1: Danúbio, hoje é o Dia Mundial do Professor no Brasil e é comemorado no dia 15 de outubro. Por que 15 de outubro? Não entendi o que ele disse. Dia Mundial do Professor. O Brasil é o 15.
0: Ah, agora entendi. O dia do professor brasileiro.
1: Abraço, Vitor Hugo.
0: Bom dia, penso igual que o locutor, a Aníbia, falou. Los gobiernos izquierdistas viven del bolsa familia. Eso es su vida y no aspiran más nada. Uruguay es igual. Ayer se demostró que el trabajador y el empresario está cansado de que lo cobren impuesto para el vago. La gente está farta. Es la palabra de Aníbia.
1: Está bien. ¿Eh? Respetable.
0: Claro.
1: La gente ya votó. No votó. Todavía no terminó. A gente vai elegir seu destino, está bem.
0: A minha amiga Luísa diz, tens que voltar para a política, sim, precisamos de gente como tu, gente do bem, que tem persistência. Pois é, mas eu acho que persistência não tenho mais, Luísa, mas muito obrigado pelo carinho. Ai, ai. Bueno. É, alguma estatística mais que a gente tinha antes de terminar o programa? É, no sentido das curiosidades que a gente estava comentando, eu tenho aqui no G1 RS, por exemplo, que os desafios do novo governador para os próximos 4 anos, o Zuco, né, ele já enumera algumas coisas. O Rio Grande do Sul elegeu o governador em primeiro turno pela primeira vez desde 2010. Então, são algumas curiosidades. E Livramento, repito, para quem está ligando o rádio agora, Livramento elegeu o Lula. Livramento ganhou, Lula teve uns 2 mil votos a mais que o Flávio Bolsonaro. O mesmo aconteceu em Porto Alegre. E o PL conquistou a sua maior bancada da história na Assembleia Legislativa. O partido assegurou 12 cadeiras no Parlamento Gaúcho nesta eleição e terá a maior bancada do Legislativo para a legislatura 2027-2030.
1: Tanta gente comemorando o voto, hubo 5 candidatos em todo o Brasil que não receberam votos. 7 pessoas em todo o Brasil. Concorrentes dos 5 estados aparecem com votação zerada em dados do primeiro turno, sem nem mesmo o próprio voto. É incrível, alguma pessoa nem sequer se vota isso. Levantamento realizado com a base... Vou a poner em espanhol aqui, perdão.
0: Pode.
1: Está cargando. Levantamento realizado com a base do Tribunal Superior Eleitoral apontou que 7 candidatos que disputavam o primeiro turno das eleições terminaram as disputas sem contabilizar um único voto. 7 pessoas. Acá está el nombre de las personas.
0: A ver.
1: Pedro Benavides concurrió a diputado federal por el Acre. No recibió voto, ni él mismo se votó. Otro del Acre acá también tampoco recibió voto.
0: Se foi?
1: Eram 7. 7 pessoas não receberam voto.
0: Tá, então eu vou com outra curiosidade interessante. Quais são os deputados federais eleitos no Rio Grande do Sul? Eu vou ler a lista para vocês.
1: Federal.
0: Maurício Marcon, do PL, fez 6,22% dos votos válidos, 379.834. O alemão aquele, grita com todo mundo.
1: Não sei.
0: Maurício Marcon, grande, grande deputado. Vai fazer muito buchincho. 2. Fernanda Melchiona, do PSOL, ela fez 280.262 votos. Giovanni Cherini, do PL, esse é velho na política, 234.171 votos. Rony Gabriel, esse foi o cara que denunciou o Banco Master, quando ele era influenciador digital, era vereador em Erechim, e aí ele recebeu uma ligação do Vorcaro, pagando 2 milhões de reais para ele se ele divulgasse coisas positivas do Banco Master. E ele foi ele que arrancou, a partir do Rony Gabriel, ele denunciou o Banco Master e foi daí que começou toda os inquéritos contra o Banco Master.
1: Não tinha nem ideia, verdade?
0: O Alceu Moreira, do MDB, ele fez 217.208 votos. A Maria do Rosário, olha aí, entrou a Maria do Rosário, continuou, né, na verdade, do PT, com 173.788 votos. O Afonso Ram, aqui de Bagé, rapaz, mais uma vez se reelegeu, com 152.762 votos. Ele é do PP, do Partido Progressista. Anne Ortiz, também do Partido Progressista, ela fez 151.433 votos, ficou em oitavo lugar. Pedro Westphalen, outro do Partido Progressista, antigo do Partido Progressista, quando era vereador, ele já era deputado, 128.095 votos. Covatti Filho, mais um do PP, gente, hein? 123.360 votos, está em décimo lugar. Osmar Terra, já foi do MDB e agora está no PL, Osmar Terra, 1,91, é médico. 1,91% dos votos válidos, 116.647 votos. Daiana Santos, do PC do B, essa eu não conheço, 114.315 votos. Bom Gás, do PT, esse também é antigo no PT e um grande político, grande deputado. Trouxe muita coisa para Livramento, muitas emendas. 111.196 votos. Danley, sabe quem é o Danley?
1: É quarto goleiro, claro.
0: Goleiro do Grêmio.
1: Foi elegido, saiu.
0: 14º. Com 105.079 votos.
1: Estaduais.
0: Oi?
1: São deputados?
0: Não, federais.
1: Federal.
0: Deputado federal, esses aqui todos que eu tô falando. E o último, Marcelo Moraes, do PL, que eu não conheço, com 103.292 votos. Ah, não, teve mais aqui?
1: Todos os deputados federais têm no estado?
0: Sim. Todos eles. Onde é que eu parei? No...
1: Abaixo da lei.
0: Eu parei, é que eu me perdi aqui. Eu vou dar o resto aqui, ó. Marcelo Moraes, eu parei. Denise Pessoa, do PT, em 16º. Lucas Redecker, do PSD, também antigo. E é do partido da delegada. Inclusive, a delegada trouxe ele aqui, fizeram várias entrevistas. Ele fez 99.817 votos. O Marcon, do PT, fez 99.566. Gessé Sangali, do PL, não sei quem é, 94.265. Gustavo Victorino, esse Gustavo Victorino, ele é comunicador, ele é comentarista da TV, se não me engano, da TV Pampa, tá? Ele fez 94.428 votos. Agora eu vou, senão a gente vai terminar o programa. Valdeci Oliveira, do PT, Diogo Siqueira, do PL, Felipe Camozato, quantos do Novo, Pompeu de Matos também, é um medalhão do PDT. É, Pompeu de Matos, eu falei. Carlos Gomes é do Republicanos, é o presidente do Carlos Gomes, no presidente do Republicanos, no Rio Grande do Sul, Carlos Gomes. Juvir Costela, do MDB. Bibo Nunes, outro comunicador, comentarista da TV Pampa, e é do PL também. Perondi, ele foi o, se não me engano, foi o presidente da Federação Gaúcha de Futebol, se é quem eu penso, o Tarcísio Perondi. Busato, do União. Sérgio Zambiase, rapaz. Podemos, comunicador da Farroupilha. É. E Vilmar Zanquim, do MDB. 40 mil. São esses. Então, quer dizer, com 40 mil deu para eleger um deputado federal. Tá bom?
1: Por que assim. Campeão de deputado federal no estado?
0: 31 deputados federais.
1: São 500 em todo o país.
0: É.
1: Vamos com Wilson.
0: Fala, Wilson.
2: Buen día, Danubio. Buen día, Diego.
1: Wilson.
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1: Abrazo, Wilson.
0: Muy bien, Wilson. ¿Qué más nos tenemos aquí? ¿Mensajes ahí, Diego?
1: Hay otro mensaje ahí abajo, de Francisco Amado, abajo de Ernesto.
0: ¿Abrazo de quién? ¿De Wilson?
1: Abajo de Ernesto.
0: Ah, tengo aquí. Enquanto os salários de cargos políticos forem milionários, não podemos levar muito a sério, pois é mais interesse próprio que pelo povo. É, pior que é isso mesmo, mas é o que eu falei, é o sistema. Não deveria ser assim o sistema político, mas é, então o que a gente vai fazer? A gente é obrigado a votar, porque se tu fica, por exemplo, agora, quem não votou nesse primeiro turno,
1: 33.
0: Dá para votar no segundo turno. Se tu ficar 3 eleições sem votar, tu perde o teu título eleitoral. E aí te bloqueia um monte de coisa.
1: Sabia.
0: É.
1: Então... Tá, pero ponele, yo no fui a votar ayer.
0: Tá.
1: La próxima eleição, tengo que justificar que no fui ahora, el segundo turno.
0: Tu pode votar e não precisa justificar agora. Mas sim,
1: pero voy a tener que pagar igual el de ayer, que no fui.
0: Não, não. Tu, se em 3 eleições tu não justificar, tu perde o título. Não,
1: te digo,
0: esse é o problema.
1: Eu pago da multa. Eu não votei agora.
0: Certo.
1: Na segunda vou votar.
0: Sim.
1: Tenho que pagar igual a multa da anterior.
0: Por cada vez que tu não vai.
1: Ah, tá, tá. Isso é o que eu te pergunto.
0: É.
1: Mas multa vem igual.
0: Sim, 3 vezes tu acumular 3 eleições sem ir.
1: 3 contando as segundo turno e prefeito,
0: sim,
1: digamos.
0: Sim. Tá. 3 eleições. Tá. Né? Primeiro,
1: não
0: segundo
1: importa,
0: turno, são 2.
1: É,
0: mais uma que tu não vá, eles te tiram o título. Exatamente. Bueno, vamos embora. Faltando 6 para as 10.
1: Aí que você foi o programa.
0: Você foi o programa. A Níbia está me fazendo uma pergunta.
1: Que disse, Níbia?
0: Deixa eu ver o que a Níbia quer saber. Pergunta da Núbio. De. La senhora. Não entendi. Pergunta da Núbio de Pácio com a senhora. Eu não entendi, Níbia. Me traduz a tua pergunta aqui que eu não entendi. Me desculpa. Bueno.
1: Foi traduzido,
0: eu não, do jeito que ela escreveu, eu não entendi. Só para concluir a informação que eu estava passando para vocês aqui, ó. São. Como ficou a bancada por partido na Câmara Federal? PL, 8 cadeiras. PT, 5 cadeiras.
1: Isso é do Estado, acá.
0: Progressista, 4 cadeiras. Não, não, na Deputação Federal. Câmara dos Deputados.
1: Pero los diputados del Estado.
0: Exatamente.
1: Los diputados de cada
0: MDB, 3 cadeiras. Podemos, 2 cadeiras. PSD, 2. Republicanos, 2. PSOL, 1. E PCdoB, 1 cadeira. Esses são os deputados federais. Eu vi alguma coisa aqui, se é que dá tempo, de ver a bancada estadual, Assembleia Legislativa. Deixa eu ver se eu consigo abrir para vocês.
1: Sim, tem 5 minutos.
0: Tenho, né? Então deixa eu abrir aqui, Assembleia Legislativa para vocês. Como ficou? Que aí no caso inclui a Ana Taroco, delegada Ana Taroco.
1: Quanto hacía que el reglamento não tenía um deputado estadual?
0: Fazia um tempão.
1: Vamos acordar outro.
0: Não lembro aqui, mas quanto tempo. Vamos ver então, quem ficou para a Assembleia Legislativa? Adri Cherini. 129.492 votos do PL. Baixa só um pouquinho, que eu vi que tu tá com problema de retorno, tu. Delegado Zuco, republicano, 128.599. Hein? Delegado Zuco.
1: Deu essa parente?
0: É. Até me confundi aqui. Ele é parente, irmão, será, né? Do governador eleito?
1: Pode ser.
0: Luciana Gerro, em terceiro lugar, 127 mil votos do PSOL. Professor Cláudio Branchieri, PL, 123 mil votos. Comandante Nádia, do PL, 111 mil votos. Guilherme Pazim, PP, 99.470 votos. Matheus Gomes, PSOL, 98.813. Leonel Rade, 93.787 votos do PT. Joel Wellen, 88.572 votos do PP. Paparico Baqui.
1: Paparico, esse é bom.
0: O 10º mais votado, 71
1: bom,
0: mil.
1: Ó, de lábia.
0: Do PL. Roberto Luquezzi, 71.720 votos, 11º. Adão Preto, do PT, 68.042. Luciano Silveira, do MDB, 64.235, 13º lugar. 14º, Beto Fantinelli, 61.177 votos do MDB. Dirceu Franciscon, União, 15º. 60.456 votos. 16º, Marcos Vinícius, do PP.
3: Ô, companheiro.
0: Só um pouquinho que eu já vou terminar.
3: Vai embora.
0: 59.574. Pepe Vargas, do PT. Olha,
3: é uma coisa desnecessária.
0: Eu quero ver em que lugar ficou. A delegada Ana Taroco, ela ficou em 20º.
1: Bueno, tá, tamo aí.
0: Num total de... Meu Deus, 55.
1: 55 diputados, pero mira que tem gente mamando.
0: 55. O último, 55, de Moisés Barbosa, ele fez 21.615. E a Ana Taroco, que loucura, rapaz. Com 20 mil votos, tu te elegia, dependendo da sigla, né? E a Taroco se elegeu em 30º lugar, com 44.474 votos. Feito?
4: O que que essa prefeita tem na cabeça?
0: A gente fez uma geral aqui, né? De acordo com a nossa visão. Umas estatísticas, números, tudo o que aconteceu nas eleições de ontem. Essa semana ainda vamos repercutir muito mais. Ficamos por aqui, desejando a todos uma ótima semana. Na sequência,
4: Rubio Kepfer.
1: Ele já se vai, tranquilo.
3: Só fala as neiras.
0: Presidente, o senhor vai ter que me engolir por mais um tempinho aí, viu?
3: Mas... é uma coisa tão absurda.
0: É, a gente entende. A gente entende, o senhor, o seu desgaste. Mas vai descansar, o senhor vai se aposentar agora. O senhor vai pro sítio de Atibaia, o senhor vai lá pra Taiaiá também.
3: Por favor, me ajuda.
0: Tem muita coisa boa pro senhor fazer, agora o senhor vai descansar.
5: Que e bom. Agora tá todo mundo desempregado.
0: Eu levaria o senhor pra Papuda, levaria o senhor pra Papuda, mas vou deixar que o pessoal coloque o senhor nos seus devidos lugares aí, tá bem?
4: O povo fica pensando que é fácil, né?
0: Obrigado, senhoras e senhores. Em CDC, 5 de outubro, 1947, nasceu Brian Johnson, ele que é o cantor do AC/DC, o vocalista, desde Back in Black, essa música se

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